0: de fofinho.
1: Sim.
0: Fofinho não é Bert.
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